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0: São 3 horas. 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

São 4 horas. 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

0: 16 horas.
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1: Pombal prepara uma semana dedicada à população sénior com a realização do Festival Idade Maior. Arranca já amanhã, decorre até 6 de outubro. A iniciativa é promovida pelo Pombal Centro Natural de Portugal, assinala as comemorações do Dia Internacional da Pessoa Idosa e pretende proporcionar momentos de convívio, de atividade física, cultura e participação comunitária. O programa inclui várias atividades abertas à população. No dia 2 de outubro, destaque no Jardim do Cardal para arranque com sessão de Zumba Sénior, orientada por Sónia Henriques. Às 10h30, o Walking Football no pavilhão Eduardo Gomes, com encontro entre o Sporting Clube Pombal e o Grupo Desportivo da Ilha. Durante a tarde, às 2h, há uma atuação do coro e grupo de cavaquinhos do Espaço Sénior de Pombal. Às 2h30, uma matiné dançante com Big Jovem. Já no dia 6 de outubro, destaca para o Celeiro do Marquês, onde às 3h30 da tarde terá lugar uma performance artística das comunidades participantes no projeto Novas Primaveras na Comunidade. Ao longo do festival estarão também disponíveis diversos stands, reforçando a componente de informação, participação e convívio. A organização destaca ainda que a participação é gratuita em algumas das atividades, sendo necessária inscrição prévia nas iniciativas assinaladas. As inscrições podem ser feitas através dos contactos indicados pela organização. Festival Idade Maior arranca amanhã em Pombal, decorre até 6 de outubro, uma iniciativa que pretende colocar o envelhecimento ativo, o convívio e a participação da população sénior no centro das comemorações do Dia Internacional da Pessoa Idosa. Os passadiços do Corredor Ribeirinho já estão novamente totalmente acessíveis ao longo de cerca de 10 quilómetros, junto ao Rio Arunca, entre Pombal e Vermoil. A conclusão das obras de reparação dos passadiços do Açude permite agora a utilização segura de todo o percurso, depois dos danos provocados pelas intempéries registadas no início deste ano. A intervenção representou um investimento de 145 mil euros. O Corredor Ribeirinho é considerado uma estrutura de importância para a cidade e para o concelho, também para as freguesias limítrofes, sobretudo pela possibilidade de utilização para a prática de desporto, para momentos de lazer e bem-estar, também pelo contacto com a natureza. Apesar da conclusão das obras nos passadiços, no entanto, continuam a decorrer trabalhos de manutenção ao longo do percurso. Em algumas zonas está a ser feita a limpeza das herbáceas, com o objetivo de manter os caminhos limpos, acessíveis e agradáveis para quem utiliza o corredor, procurando assim ao mesmo tempo preservar o espaço natural envolvente. Entretanto, já arrancaram também as intervenções fluviais de desobstrução e estabilização de erosões marginais. Estes trabalhos estão relacionados com os efeitos provocados pelas intempéries no início de 2026, tem também como objetivo intervir nas zonas das margens afetadas pela força da água. Com os trabalhos de reparação concluídos nos passadiços do Açude, os cerca de 10 quilómetros do corredor ribeirinho entre Pombal e Vermoil estão agora novamente disponíveis para a população. Prosseguem, contudo, essas intervenções de manutenção, limpeza e recuperação das zonas afetadas pelas intempéries. Recordo que no final do próximo mês de outubro, e em mais uma edição do Bode das Castanhas de Vermoil, a Rádio O Cardal vai realizar um programa especial sobre ambiente no Conselho de Pombal. E a Comissão Política Distrital do PSD de Leiria e os 5 deputados eleitos pelo partido no Círculo de Leiria pedem ao Governo que reavalie a situação das empresas que ficaram sem financiamento, apesar de terem obtido uma elevada avaliação de mérito nos concursos de apoio à recuperação económica na sequência dos impactos da tempestade Christine. A posição foi divulgada na passada semana num comunicado assinado pelo Presidente da Distrital, Hugo Oliveira, depois de uma reunião com a Comunidade Intermunicipal da Região de Leiria. O encontro foi realizada 22 de setembro, serviu para fazer o ponto da situação dos apoios às populações, empresas e municípios afetados pela tempestade, bem como para discutir as prioridades estratégicas da região, pode ler-se neste comunicado. Depois de ouvir os autarcas da região, o PSD de Leiria apresentou 2 pedidos ao Governo. O primeiro passa pela reanálise de apoios às empresas excluídas do financiamento. O partido defende que devem ser encontradas soluções para garantir um financiamento dessas empresas, nomeadamente através do Banco Português de Fomento. O segundo pedido diz respeito ao Fundo de Emergência Municipal. Atualmente a lei estabelece que este fundo financia 60% dos custos elegíveis. O PSD considera que deve ser equacionada uma percentagem superior, de forma a permitir a recuperação dos equipamentos públicos com maior capacidade de resistência a futuras ocorrências. No comunicado, o PSD de Leiria destaca ainda o esforço financeiro já realizado pelo Governo na área da recuperação económica. Segundo números apresentados pelo partido na região, região. O instrumento financeiro para a inovação competitiva passou de uma dotação inicial de 315 milhões de euros para 967 milhões.
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1: Pombal prepara uma semana dedicada à população sénior com a realização do Festival Idade Maior. Arranca já amanhã, decorre até 6 de outubro. A iniciativa é promovida pelo Pombal Centro Natural de Portugal, assinala as comemorações do Dia Internacional da Pessoa Idosa e pretende proporcionar momentos de convívio, de atividade física, cultura e participação comunitária. O programa inclui várias atividades abertas à população. No dia 2 de outubro, destaque no Jardim do Cardal para um arranque com sessão de Zumba Sénior, orientada por Sónia Henriques. Às 10h30, Walking Football no pavilhão Eduardo Gomes, com encontro entre o Sporting Clube Pombal e o Grupo Desportivo da Ilha. Durante a tarde, às 2h, há uma atuação do coro e grupo de cavaquinhos do Espaço Sénior de Pombal. Às 2h30, uma matiné dançante com Big Jovem. Já no dia 6 de outubro, destaque para o Celeiro do Marquês, onde às 3h30 da tarde terá lugar uma performance artística das comunidades participantes no projeto Novas Primaveras na Comunidade. Ao longo do festival estarão também disponíveis diversos stands, reforçando a componente de informação, participação e convívio. A organização destaca ainda que a participação é gratuita em algumas das atividades, sendo necessária inscrição prévia nas iniciativas assinaladas. As inscrições podem ser feitas através dos contactos indicados pela organização. Festival Idade Maior arranca amanhã em Pombal, decorre até 6 de outubro, uma iniciativa que pretende colocar o envelhecimento ativo, o convívio e a participação da população sénior no centro das comemorações do Dia Internacional da Pessoa Idosa. Os passadiços do Corredor Ribeirinho já estão novamente totalmente acessíveis ao longo de cerca de 10 quilómetros, junto ao Rio Arunca, entre Pombal e Vermoil. A conclusão das obras de reparação dos passadiços do Açude permite agora a utilização segura de todo o percurso, depois dos danos provocados pelas intempéries registadas no início deste ano. A intervenção representou um investimento de 145 mil euros. O Corredor Ribeirinho é considerado uma estrutura de importância para a cidade e para o concelho, também para as freguesias limítrofes, sobretudo pela possibilidade de utilização para a prática de desporto, para momentos de lazer e bem-estar, também pelo contacto com a natureza. Apesar da conclusão das obras nos passadiços, no entanto, continuam a decorrer trabalhos de manutenção ao longo do percurso. Em algumas zonas está a ser feita a limpeza das herbáceas, com o objetivo de manter os caminhos limpos, acessíveis e agradáveis para quem utiliza o corredor, procurando assim ao mesmo tempo preservar o espaço natural envolvente. Entretanto, já arrancaram também as intervenções fluviais de desobstrução e estabilização de erosões marginais. Estes trabalhos estão relacionados com os efeitos provocados pelas intempéries no início de 2026. Têm também como objetivo intervir nas zonas das margens afetadas pela força da água. Com os trabalhos de reparação concluídos nos passadiços do Açude, os cerca de 10 quilómetros do corredor ribeirinho entre Pombal e Vermoil estão agora novamente disponíveis para a população. Prosseguem, contudo, essas intervenções de manutenção, limpeza e recuperação das zonas afetadas pelas intempéries. Recordo que no final do próximo mês de outubro, e em mais uma edição do Bode das Castanhas de Vermoil, a Rádio Cardal vai realizar um programa especial sobre ambiente no Concelho de Pombal. E a Comissão Política Distrital do PSD de Leiria e os 5 deputados eleitos pelo partido no Círculo de Leiria pedem ao Governo que reavalie a situação das empresas que ficaram sem financiamento, apesar de terem obtido uma elevada avaliação de mérito nos concursos de apoio à recuperação económica na sequência dos impactos da tempestade de Cristin. A posição foi divulgada na passada semana num comunicado assinado pelo Presidente da Distrital, Hugo Oliveira, depois de uma reunião com a comunidade intermunicipal da região de Leiria. O encontro foi realizado a 22 de setembro, serviu para fazer o ponto da situação dos apoios às populações, empresas e municípios afetados pela tempestade, bem como para discutir as prioridades estratégicas da região, pode ler-se neste comunicado. Depois de ouvir os autarcas da região, o PSD de Leiria apresentou 2 pedidos ao Governo. O primeiro passa pela reanálise de apoios às empresas excluídas do financiamento. O partido defende que devem ser encontradas soluções para garantir um financiamento dessas empresas, nomeadamente através do Banco Português de Fomento. O segundo pedido diz respeito ao Fundo de Emergência Municipal. Atualmente a lei estabelece que este fundo financia 60% dos custos elegíveis. O PSD considera que deve ser equacionada uma percentagem superior, de forma a permitir a recuperação dos equipamentos públicos com maior capacidade de resistência a futuras ocorrências. No comunicado, o PSD de Leiria destaca ainda o esforço financeiro já realizado pelo Governo na área da recuperação económica. Segundo números apresentados pelo partido na região, região. O instrumento financeiro para a inovação competitiva passou de uma dotação inicial de 315 milhões de euros para 967 milhões.
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1: Pombal prepara uma semana dedicada à população sénior com a realização do Festival Idade Maior. Arranca já amanhã, decorre até 6 de outubro. A iniciativa é promovida pelo Pombal Centro Natural de Portugal, assinala as comemorações do Dia Internacional da Pessoa Idosa e pretende proporcionar momentos de convívio, de atividade física, cultura e participação comunitária. O programa inclui várias atividades abertas à população. No dia 2 de outubro, destaque no Jardim do Cardal para um arranque com sessão de Zumba Sénior, orientada por Sónia Henriques. Às 10h30, Walking Football no pavilhão Eduardo Gomes, com encontro entre o Sporting Clube Pombal e o Grupo Desportivo da Ilha. Durante a tarde, às 2h, há uma atuação do coro e grupo de cavaquinhos do Espaço Sénior de Pombal. Às 2h30, uma matiné dançante com Big Jovem. Já no dia 6 de outubro, destaque para o Celeiro do Marquês, onde às 3h30 da tarde terá lugar uma performance artística das comunidades participantes no projeto Novas Primaveras na Comunidade. Ao longo do festival estarão também disponíveis diversos stands, reforçando a componente de informação, participação e convívio. A organização destaca ainda que a participação é gratuita em algumas das atividades, sendo necessária inscrição prévia nas iniciativas assinaladas. As inscrições podem ser feitas através dos contactos indicados pela organização. Festival Idade Maior arranca amanhã em Pombal, decorre até 6 de outubro, uma iniciativa que pretende colocar o envelhecimento ativo, o convívio e a participação da população sénior no centro das comemorações do Dia Internacional da Pessoa Idosa. Os passadiços do Corredor Ribeirinho já estão novamente totalmente acessíveis ao longo de cerca de 10 quilómetros, junto ao Rio Arunca, entre Pombal e Vermoil. A conclusão das obras de reparação dos passadiços do Açude permite agora a utilização segura de todo o percurso, depois dos danos provocados pelas intempéries registadas no início deste ano. A intervenção representou um investimento de 145 mil euros. O Corredor Ribeirinho é considerado uma estrutura de importância para a cidade e para o concelho, também para as freguesias limítrofes, sobretudo pela possibilidade de utilização para a prática de desporto, para momentos de lazer e bem-estar, também pelo contacto com a natureza. Apesar da conclusão das obras nos passadiços, no entanto, continuam a decorrer trabalhos de manutenção ao longo do percurso. Em algumas zonas está a ser feita a limpeza das herbáceas, com o objetivo de manter os caminhos limpos, acessíveis e agradáveis para quem utiliza o corredor, procurando assim ao mesmo tempo preservar o espaço natural envolvente. Entretanto, já arrancaram também as intervenções fluviais de desobstrução e estabilização de erosões marginais. Estes trabalhos estão relacionados com os efeitos provocados pelas intempéries no início de 2026, têm também como objetivo intervir nas zonas das margens afetadas pela força da água. Com os trabalhos de reparação concluídos nos passadiços do Açude, os cerca de 10 quilómetros do corredor ribeirinho entre Pombal e Vermoil estão agora novamente disponíveis para a população. Prosseguem, contudo, essas intervenções de manutenção, limpeza e recuperação das zonas afetadas pelas intempéries. Recordo que no final do próximo mês de outubro, e em mais uma edição do Bode das Castanhas de Vermoil, a Rádio Cardal vai realizar um programa especial sobre ambiente no Conselho de Pombal. E a Comissão Política Distrital do PSD de Leiria e os 5 deputados eleitos pelo partido no Círculo de Leiria pedem ao Governo que reavalie a situação das empresas que ficaram sem financiamento, apesar de terem obtido uma elevada avaliação de mérito nos concursos de apoio à recuperação económica na sequência dos impactos da tempestade Christine. A posição foi divulgada na passada semana num comunicado assinado pelo Presidente da Distrital, Hugo Oliveira, depois de uma reunião com a comunidade intermunicipal da região de Leiria. O encontro foi realizado a 22 de setembro, serviu para fazer o ponto da situação dos apoios às populações, empresas e municípios afetados pela tempestade, bem como para discutir as prioridades estratégicas da região, pode ler-se neste comunicado. Depois de ouvir os autarcas da região, o PSD de Leiria apresentou 2 pedidos ao governo. O primeiro passa pela reanálise de apoios às empresas excluídas do financiamento. O partido defende que devem ser encontradas soluções para garantir um financiamento dessas empresas, nomeadamente através do Banco Português de Fomento. O segundo pedido diz respeito ao Fundo de Emergência Municipal. Atualmente a lei estabelece que este fundo financia 60% dos custos elegíveis. O PSD considera que deve ser equacionada uma percentagem superior, de forma a permitir a recuperação dos equipamentos públicos com maior capacidade de resistência a futuras ocorrências. No comunicado, o PSD de Leiria destaca ainda o esforço financeiro já realizado pelo Governo na área da recuperação económica. Segundo números apresentados pelo partido na região, região. O instrumento financeiro para a inovação competitiva passou de uma dotação inicial de 315 milhões de euros para 967 milhões.
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0: São 10 horas.
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2: Pombal prepara uma semana dedicada à população sénior com a realização do Festival Idade Maior. Arranca já amanhã, decorre até 6 de outubro. A iniciativa é promovida pelo Pombal Centro Natural de Portugal, assinala as comemorações do Dia Internacional da Pessoa Idosa e pretende proporcionar momentos de convívio, de atividade física, cultura e participação comunitária. O programa inclui várias atividades abertas à população. No dia 2 de outubro, destaque no Jardim do Cardal para um arranque com sessão de Zumba Sénior, orientada por Sónia Henriques. Às 10h30, Walking Football, no pavilhão Eduardo Gomes, com encontro entre o Sporting Clube Pombal e o Grupo Desportivo da Ilha. Durante a tarde, às 2h, há uma atuação do coro e grupo de cavaquinhos do Espaço Sénior de Pombal. Às 2h30, uma matiné dançante com Big Jovem. Já no dia 6 de outubro, destaque para o Celeiro do Marquês, onde às 3h30 da tarde terá lugar uma performance artística das comunidades participantes no projeto Novas Primaveras na Comunidade. Ao longo do festival estarão também disponíveis diversos stands, reforçando a componente de informação, participação e convívio. A organização destaca ainda que a participação é gratuita em algumas das atividades, sendo necessária inscrição prévia nas iniciativas assinaladas. As inscrições podem ser feitas através dos contactos indicados pela organização. Festival Idade Maior arranca amanhã em Pombal, decorre até 6 de outubro, uma iniciativa que pretende colocar o envelhecimento ativo, o convívio e a participação da população sénior no centro das comemorações do Dia Internacional da Pessoa Idosa. Os passadiços do Corredor Ribeirinho já estão novamente totalmente acessíveis ao longo de cerca de 10 quilómetros, junto ao Rio Arunca, entre Pombal e Vermoil. A conclusão das obras de reparação dos passadiços do açude permite agora a utilização segura de todo o percurso, depois dos danos provocados pelas intempéries registadas no início deste ano. A intervenção representou um investimento de 145 mil euros. O Corredor Ribeirinho é considerado uma estrutura de importância para a cidade e para o concelho, também para as freguesias limítrofes, sobretudo pela possibilidade de utilização para a prática de desporto, para momentos de lazer e bem-estar, também pelo contacto com a natureza. Apesar da conclusão das obras nos passadiços, no entanto, continuam a decorrer trabalhos de manutenção ao longo do percurso. Em algumas zonas está a ser feita a limpeza das herbáceas, com o objetivo de manter os caminhos limpos, acessíveis e agradáveis para quem utiliza o corredor, procurando assim ao mesmo tempo preservar o espaço natural envolvente. Entretanto, já arrancaram também as intervenções fluviais de desobstrução e estabilização de erosões marginais. Estes trabalhos estão relacionados com os efeitos provocados pelas intempéries no início de 2026, têm também como objetivo intervir nas zonas das margens afetadas pela força da água. Com os trabalhos de reparação concluídos nos passadiços do açude, os cerca de 10 quilómetros do corredor ribeirinho entre Pombal e Vermoil estão agora novamente disponíveis para a população. Prosseguem, contudo, essas intervenções de manutenção, limpeza e recuperação das zonas afetadas pelas intempéries. Recordo que no final do próximo mês de outubro, e em mais uma edição do Bode das Castanhas de Vermoil, a Rádio Cardal vai realizar um programa especial sobre ambiente no Conselho de Pombal. E a Comissão Política Distrital do PSD de Leiria e os 5 deputados eleitos pelo partido no Círculo de Leiria pedem ao Governo que reavalie a situação das empresas que ficaram sem financiamento, apesar de terem obtido uma elevada avaliação de mérito nos concursos de apoio à recuperação económica na sequência dos impactos da tempestade Kristin. A posição foi divulgada na passada semana num comunicado assinado pelo Presidente da Distrital, Hugo Oliveira, depois de uma reunião com a comunidade intermunicipal da região de Leiria. O encontro foi realizado a 22 de setembro, serviu para fazer o ponto da situação dos apoios às populações, empresas e municípios afetados pela tempestade, bem como para discutir as prioridades estratégicas da região, pode ler-se neste comunicado. Depois de ouvir os autarcas da região, o PSD de Leiria apresentou 2 pedidos ao Governo. O primeiro passa pela reanálise de apoios às empresas excluídas do financiamento. O partido defende que devem ser encontradas soluções para garantir um financiamento dessas empresas, nomeadamente através do Banco Português de Fomento. O segundo pedido diz respeito ao Fundo de Emergência Municipal. Atualmente a lei estabelece que este fundo financia 60% dos custos elegíveis. O PSD considera que deve ser equacionada uma percentagem superior, de forma a permitir a recuperação dos equipamentos públicos com maior capacidade de resistência a futuras ocorrências. No comunicado, o PSD de Leiria destaca ainda o esforço financeiro já realizado pelo Governo na área da recuperação económica. Segundo números apresentados pelo partido na região, região. O instrumento financeiro para a inovação competitiva passou de uma dotação inicial de 315 milhões de euros para 967 milhões.
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1: Sejam então bem-vindos a esta manhã de hoje, de terça-feira. Bastante vento lá por fora. Chuvinha também. Sejam então bem-vindos. Então, para hoje, já sabe, pode contar com chuva. O tempo está ameno, com temperaturas altas, ainda a marcar os 27 para hoje, mínima 19, com chuva. Bom, este tempo vai-se manter-se durante os próximos dias. Sejam então bem-vindos ao programa da manhã por cá na Cardal. Vou consigo até às 13. Boa terça-feira na nossa companhia. A partir de agora é só ligar 236-023-859. 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

0: Acabamos de ouvir a música de Elvio Santiago e O Teu Problema Sou Eu. Tenha um bom dia com a Rádio Cordal. Manhã de terça-feira, 10 horas com 30 minutos. Temos connosco já o nosso próximo ouvinte. Olá, viva, bom dia.
1: Bom dia, menina Sónia.
0: Olá, Manuel. Bem disposto esta manhã de hoje?
1: Mais ou menos, com muita dor.
0: Então tudo bom para si. As melhores também.
1: Obrigado.
0: E qual é a música que vamos ouvir?
1: Abraça a blusa, Manuel, muito marido
0: é
1: tudo.
0: É para dedicar?
1: É para dedicar aqui a Patrícia, para o ótimo, para o meu pai, para a minha filha mais forte, para o ótimo, para o meu filho, para o meu filho, para o meu filho, para o meu filho.
0: E agora vamos à frase.
1: Qual é que é?
0: CB Cabar Móvel.
1: CB Cabar Móvel.
0: Da fábrica para a sua casa.
1: Da fábrica para a sua casa, uma pessoa linda.
0: É isso mesmo. Obrigada, gostei de ouvi-lo. Um beijinho, até breve. Sim, bom dia.
1: Bom dia.
0: Deus, obrigada. Bem-vindo então, José Malhoa. Vamos ouvir o Maldito Love. Tenha um bom dia, boa terça com a Cardal e comigo, Sónia Simões.

0: Então vamos ouvir a música de José Malhoa com Maldito Love. Vamos então para mais uma participação. Olá, muito bom dia.
1: Bom dia, Tónia.
0: Olá, Manuel, bom dia. Como se encontra? Bem disposto?
1: Hã?
0: Está bem disposto? Manuel, vamos ouvir a música de Zé Mar com o Milhão do Beijo. Esta música para dedicar.
1: Dedicar a ela, a Aranha de Baixo e à mãe, como ela tão desagudos, para todos os lados, a muito lado de tantas velhas juventudes, e o vizinho partido de circulação e as duas que me passem, que isso não era bom e o meu pai também está em baixo.
0: Então, os melhores para vocês, um beijinho grande e boa terça-feira connosco. Quanto à frase, CB Cabar Móvel, da fábrica para a sua casa, na Plariga. Música de Zé Marco, o Milhão do Beijo. Bom dia.

0: Vou ficar com a música de Zé Marco, um milhão de beijo. Vamos para mais uma participação nesta terça-feira. Olá, muito bom dia.
1: Bom dia, minha Tânia.
0: Bom dia, bem disposto?
1: Bem disposto, sim, está bem.
0: É verdade. Então, Elísio, qual é a música que vamos ouvir?
1: Vamos regalar do Luizinho pela Copa.
0: Ok, para dedicar?
1: A Nina Sardinha com beijinho, a Bela Lúcia com beijinho, a Lai para pequeno, que é o tempo, aos Sardinhos, para você estar aqui com beijinho de baixo.
0: Ok, e agora vamos à frase, pode ser?
1: Girona.
0: CBK Bar Móvel.
1: CBK Bar Móvel.
0: De fábrica para a sua casa.
1: De fábrica para a sua casa, muito bem.
0: Clariga, exatamente. Obrigada, Elísio, gostei de ouvi-lo. Beijinho, até amanhã. Obrigada e um bom dia. Vamos então com esta ida ao Lisboa.

0: Depois de ouvirmos aqui a Ruizinho Pena Cova com esta boa disposição, temos mais um ouvinte diretamente da Marinha Grande. Olá, muito bom dia.
1: Está sim, agora é para mim.
0: Agora é. Olá, Mário João, como se encontra? Tudo bem desta meia bela manhã de hoje?
1: Sempre, já fui buscar o pão. Fui buscar o pão, eram quase 8 horas da manhã, agora estou em casa.
0: Muito bem, já fez a voltinha. E é melhor antes que se molhe, não é?
1: Vem muita chuva.
0: Vem muita chuva, é verdade. Mário, vamos ouvir?
1: Steppenwolf, Born to be Wild, 1970.
0: Muito bem, para dedicares.
1: É para dedicar a todos os ouvintes que seguem, a vocês aí, e vai, como é de costume, com um abraço e um beijinho sem segredo para a Ana Figueiredo.
0: E agora vamos à frase da CBK Barmóvel.
1: Ora, a frase tem sempre uma base, não é? Sempre claro. Aquela base. Daqui a cá, Barmóvel.
0: Da fábrica para a sua casa.
1: Da fábrica para a sua casa.
0: Na Plariga.
1: Na Plariga.
0: Exatamente. Mário, obrigada. Um beijinho para si. Boa semana.
1: E até à próxima. E beijinhos.
0: Tchau, tchau. Obrigada. Vamos então seguir em frente. Aqui com o clássico dos anos 70. 236-023-859. Esta hora é exclusiva da CBK Barmóvel na Plariga. Frase CBK Barmóvel, da fábrica para a sua casa na Plariga.

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1: É o final desta primeira parte, obrigado em Cardal. São de uma onda, ótima manhã, boa terça. Depois das 11 nós vamos voltar para a segunda de hoje. Tenham um bom dia, boa semana e até já.

0: 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São 11 horas. 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
2: Cá estamos então, sejam bem-vindos à segunda de hoje, desta terça-feira. Entre aguaceiros, sol, céu muito nublado, sol, e é assim que se vai chegando então ao outono. Observa-se hoje o Dia Mundial do Coração. Cuide do seu. O objetivo desta data é divulgar os perigos das doenças do coração e prevenir também possíveis ataques. A doença cardíaca e o acidente vascular cerebral são as principais causas da morte no mundo, com 17,3 milhões de vidas colhidas por ano. Então tenham um bom dia, sejam bem-vindos. 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

0: Acabamos de ficar ao som do Jorge Guerreiro. Amanhã de terça-feira, tenha um bom dia neste 29 de setembro. Com mais um ouvinte. De agora, nosso próximo ouvinte chega da cidade de Alveiros. Olá, Armando, bom dia.
1: Um excelente dia para ti, para todos os colegas e para todo o auditório também.
0: E então, bem disposto desse lado também?
1: Sempre bem disposto.
0: Sempre bem disposto, ótimo. A música que vai querer ouvir?
1: Júlio Iglesias.
0: Para dedicar?
1: Vou dedicar para ti, para ser Gonçalo, para os tantos colegas, para as minhas amigas e para todo o auditório. Para a dona Isabel Pimenta, para o Sr. Antônio Pereira de Atões, para todo o auditório, está tudo incluído. Desejo a todos a continuação de uma excelente terça-feira. Beijinhos e abraços para todos. Até uma próxima. Que ainda vai ser antes da Páscoa, a partir.
0: E agora vamos à frase, pode ser?
1: Tenho que me ajudar,
0: por favor. Do sol ao conforto da sua casa.
1: Não percebi.
0: Do sol.
1: Ah, é do sol. Do sol ao conforto da sua casa.
0: EcoGreen trata de tudo.
1: EcoGreen trata de tudo.
0: Exatamente. Muito obrigada, gosto de ouvi-lo. Cumprimentos desse lado. Um beijinho de amanhã.
1: Obrigado, beijinho.
0: Tchau, tchau. Obrigado e um bom dia. A música de Júlio Iglesias com o tema Coração Apaixonado é o nosso próximo convidado desta manhã, por cá na Rádio Cardinal. Amanhã de terça-feira, 11 horas com 16 minutos. Bom dia.

0: Acabamos hoje de ouvir Coração Apaixonado, ao som do Júlio Iglesias. Vamos para mais uma participação. Olá, muito bom dia.
1: Sim,
0: olá, Fernando. Bom dia, como está? Tudo bem?
1: Estou razoável, um bocadinho constipado, mas isto está.
0: Ainda só foi uns pinguinhos, já se constipou?
1: Uns pinguinhos, foi outra, uma grande chuvada, a trovada que veio à tarde.
0: Ah, ok. Então as melhoras e resguarde-se que é melhor.
1: Eu se eu tivesse um shampoo e a toalha ao pé, isso era fácil, não constipava. Né?
0: É verdade.
1: Estava aí a 30 metros do shampoo e da toalha.
0: Uhum. Qual é então a música que vamos ouvir?
1: Vamos recordar os Beatles com leitos.
0: Para dedicar?
1: É para si, vai para o Gonçalo, o nosso ciclista, vai para o outro colega também, vai para todos os nossos amiguinhos e amiguinhas.
0: Bom, e perdemos aqui o nosso ouvinte Fernando, que ligou então de Vermoelho. Ele que quer ouvir

A música para os The Beatles com o Hey Jude. Do sol ao conforto da sua casa e com o Grimm trata tudo. É nosso patrocinador desta hora, desta terça-feira, por cá na Cardalso, ainda até às 12.

0: Para interagir connosco, pedir a sua música, só tem que ligar 236-023-859 ou então deixar a sua mensagem no nosso Facebook da Rádio Cardal.
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A música do Estúdio acabamos de ouvir Sou Forte. Tenha uma ótima manhã, boa terça com a Rádio Cardão. Estamos juntos nesta segunda parte, o exclusivo da Ecogrim, do som ao conforto da sua casa. 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Vamos agora ter o WhatsApp, a nossa próxima mensagem do nosso ouvinte, o Isaac.

0: Bom dia, Sónia. Sou o Isaac da Eco Green e queria pedir aqui uma música da Simone Mendes. E era para dedicar ao André, ao João, ao Nelson, ao William, ao Samuel e ao Cláudio. Beijinho.
1: Beijinho, Isaac. Muito obrigada. Cumprimentos para vocês e desse lado. Bom trabalho, boa terça-feira connosco e vamos ouvir esta saudade por aí.

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0: este Ficar Alive. Tenha uma excelente manhã, boa terça-feira. Quanto tempo para hoje, prepara-se, porque isto lá para a tarde parece que vai ficar um pouco feio, com rajadas de muito vento e chuva. Máximas de 27. A mínima vai ser mesmo 19 graus. As temperaturas estão ótimas, não é? Apesar de alguns chuviscos. Para amanhã vai-se manter, mas com uma ligeira descida, marcarem os 22, 85% de chuva. Vamos então para mais um ouvinte agora do Pinheirinho. Olá, José Canhoto, seja bem-vindo por aqui. Bom dia.
1: Bom dia.
0: Bom dia, bom dia. Está a ser um bom dia por aí também?
1: Molhado.
0: Molhado, pronto. José, qual é a música que vamos ouvir?
1: À sua escolha.
0: Para dedicar?
1: Eu sou pequeno, para a Dona Cidália. Um abraço para a Alemanha. E não como um feijão, pois não pôs a atribuada.
0: Ok, e agora vamos à frase?
1: Qual é que é?
0: Do sol ao conforto da sua casa.
1: Conforto da sua casa.
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1: Trata de tudo.
0: Muito obrigada, gostei de ouvi-lo. Bom trabalho e boa terça.
1: Adeus.
0: Bom dia, obrigada. A música que vamos ouvir é dos Rádio Macau com o Azul.

0: Depois de ouvirmos aqui a música dos Rádio Macau com 11-11, vamos agora ao encontro do Pedro Predigueira, ele que já vai à procura do almoço. Olá Pedro, bom dia.
1: Bom dia.
0: Bom dia, bom dia. Tem que ser, não é?
1: Ainda por cima, quando é a pato, a gente vai logo a correr.
0: Ah, pois, exatamente, concordo. Então e vai ser bom o almoço?
1: Vai ser uma sardinhada.
0: Ai, também comi no domingo. Ai, sou-me tão bem, Pedro. Também gosto.
1: Ai, essas vão saber à pata.
0: Então, bom apetite.
1: Obrigado.
0: Pedro, vamos ouvir?
1: Eu vou ouvir o Emanuel no Meu Coração Faz Bumbum.
0: Neste Dia Mundial do Coração. Muito bem, para dedicar.
1: Dia Mundial do Coração. Para dedicar a toda a malta da roda, a toda a auditória e na roda com beijinho.
0: Ok.
1: E vamos mais já com a frase.
0: A frase é: do sol ao conforto da sua casa.
1: Do quê?
0: Do sol ao conforto da sua casa.
1: Ah, do sol ao conforto da sua casa.
0: Ecogreen trata de tudo.
1: Ecogreen trata de tudo.
0: É isso mesmo. Muito obrigada, Pedro. Um beijinho, bom almoço, boa sardinhada. Obrigada.
1: Obrigado.
0: Deus, bom dia. Hoje é o Dia Mundial do Coração. 29 de setembro, celebra-se então este Dia Mundial, que não é apenas um motor que impulsiona o sangue pelo corpo, ele é a essência de quem somos, o pulsar de cada alegria, de cada tristeza, amor e conquista. Quando sentimos uma emoção forte, seja o calor do amor ou a dor da perda, é ele quem bate mais forte. Quase como se quisesse falar. Quando amamos, ele bate com uma alegria quase incontida, preenchendo o peito de esperança e felicidade. Quando sofremos, aperta-se, pesando no nosso corpo, como se dividisse connosco o fardo da tristeza. É preciso desacelerar, respirar fundo, amar mais e viver de maneira mais que o nosso coração possa bater mais forte, não só hoje, mas por muitos anos ainda. Mas no fim chegar e chegar de bater, isso não apaga o legado das emoções que carregamos. Cada batida ecoa nas memórias deixadas, nas histórias contadas, nos sorrisos vividos e na vida que tocou. E talvez esse seja o melhor milagre do coração. Mesmo quando deixa de bater, ele continua a viver nos corações daqueles que amamos, porque em essência, e na essência do amor daquelas pessoas que nós amamos, um coração carrega o que nunca realmente morre, encontra uma nova forma de bater na eternidade dos sentimentos e também da saudade que ficam para sempre. Então hoje ouvimos o coração com gratidão e prometemos nunca o esquecer, pois é nele que reside a nossa força, a nossa coragem e a nossa capacidade de amar e nunca esquecer.

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1: Bom, e ao final desta segunda parte, pegando a Cardão, foram exclusivos da EcoGreen na Ilha. 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Bom, assim fechamos então mais uma hora. Tenha uma ótima manhã, boa terça. Vamos voltar daqui a pouco. Até já.
2: E meio-dia.
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2: Bom, cá estamos. Esta vai ser a última hora. Sejam então bem-vindos à terceira e última parte. Continuem então a ligar 236-023-859. Vão então deixar a sua mensagem. 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

E assim terminamos estas 3 horas de hoje, desta terça-feira. Boa semana com a Rádio Cardão. Uma toda a informação com Gonçalo Santos. Eu volto amanhã quarta às 10. Cá estarei a fechar então com a música dos Nemandos com este suavecito. Bom almoço e um bom dia para os outros.

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1: Pombal prepara uma semana dedicada à população sénior com a realização do Festival Idade Maior. Arranca já amanhã, decorre até 6 de outubro. A iniciativa é promovida pelo Pombal Centro Natural de Portugal, assinala as comemorações do Dia Internacional da Pessoa Idosa e pretende proporcionar momentos de convívio, de atividade física, cultura e participação comunitária. O programa inclui várias atividades abertas à população. No dia 2 de outubro, destaque no Jardim do Cardal para arranque com sessão de Zumba Sénior, orientada por Sónia Henriques. Às 10h30, Walking Football, no pavilhão Eduardo Gomes, com encontro entre o Sporting Clube Pombal e o Grupo Desportivo da Ilha. Durante a tarde, às 2h, há uma atuação do coro e grupo de cavaquinhos do Espaço Sénior de Pombal. Às 2h30, uma matiné dançante com Big Jovem. Já no dia 6 de outubro, destaca para o Celeiro do Marquês, onde às 3h30 da tarde terá lugar uma performance artística das comunidades participantes no projeto Novas Primaveras na Comunidade. Ao longo do festival estarão também disponíveis diversos stands, reforçando a componente de informação, participação e convívio. A organização destaca ainda que a participação é gratuita em algumas das atividades, sendo necessária inscrição prévia nas iniciativas assinaladas. As inscrições podem ser feitas através dos contactos indicados pela organização. Festival Idade Maior arranca amanhã em Pombal, decorre até 6 de outubro, uma iniciativa que pretende colocar o envelhecimento ativo, o convívio e a participação da população sénior no centro das comemorações do Dia Internacional da Pessoa Idosa. Os passadiços do Corredor Ribeirinho já estão novamente totalmente acessíveis ao longo de cerca de 10 quilómetros, junto ao Rio Arunca, entre Pombal e Vermoil. A conclusão das obras de reparação dos passadiços do Açude permite agora a utilização segura de todo o percurso, depois dos danos provocados pelas intempéries registadas no início deste ano. A intervenção representou um investimento de 145 mil euros. O Corredor Ribeirinho é considerado uma estrutura de importância para a cidade e para o concelho, também para as freguesias limítrofes, sobretudo pela possibilidade de utilização para a prática de desporto, para momentos de lazer e bem-estar, também pelo contacto com a natureza. Apesar da conclusão das obras nos passadiços, no entanto, continuam a decorrer trabalhos de manutenção ao longo do percurso. Em algumas zonas está a ser feita a limpeza das herbáceas, com o objetivo de manter os caminhos limpos, acessíveis e agradáveis para quem utiliza o corredor, procurando assim ao mesmo tempo preservar o espaço natural envolvente. Entretanto, já arrancaram também as intervenções fluviais de desobstrução e estabilização de erosões marginais. Estes trabalhos estão relacionados com os efeitos provocados pelas intempéries no início de 2026, tem também como objetivo intervir nas zonas das margens afetadas pela força da água. Com os trabalhos de reparação concluídos nos passadiços do Açude, os cerca de 10 quilómetros do Corredor Ribeirinho entre Pombal e Vermoil estão agora novamente disponíveis para a população. Prosseguem, contudo, essas intervenções de manutenção, limpeza e recuperação das zonas afetadas pelas intempéries. Recordo que no final do próximo mês de outubro, e em mais uma edição do Bode das Castanhas de Vermoil, a Rádio O Cardal vai realizar um programa especial sobre ambiente no Conselho de Pombal. E a Comissão Política Distrital do PSD de Leiria e os 5 deputados eleitos pelo partido no Círculo de Leiria pedem ao Governo que reavalie a situação das empresas que ficaram sem financiamento, apesar de terem obtido uma elevada avaliação de mérito nos concursos de apoio à recuperação económica na sequência dos impactos da tempestade Cristine. A posição foi divulgada na passada semana num comunicado assinado pelo Presidente da Distrital, Hugo Oliveira, depois de uma reunião com a Comunidade Intermunicipal da Região de Leiria. O encontro foi realizada a 22 de setembro, serviu para fazer o ponto da situação dos apoios às populações, empresas e municípios afetados pela tempestade, bem como para discutir as prioridades estratégicas da região, pode ler-se neste comunicado. Depois de ouvir os autarcas da região, o PSD de Leiria apresentou 2 pedidos ao Governo. O primeiro passa pela reanálise de apoios às empresas excluídas do financiamento. O partido defende que devem ser encontradas soluções para garantir um financiamento dessas empresas, nomeadamente através do Banco Português de Fomento. O segundo pedido diz respeito ao Fundo de Emergência Municipal. Atualmente a lei estabelece que este fundo financia 60% dos custos elegíveis. O PSD considera que deve ser equacionada uma percentagem superior de forma a permitir a recuperação dos equipamentos públicos com maior capacidade de resistência a futuras ocorrências. No comunicado, o PSD de Leiria destaca ainda o esforço financeiro já realizado pelo Governo na área da recuperação económica. Segundo números apresentados pelo partido na região, o instrumento financeiro para a inovação competitiva passou de uma dotação inicial de 315 milhões de euros para 967 milhões.
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0: 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São 14 horas.
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1: Pombal prepara uma semana dedicada à população sénior com a realização do Festival Idade Maior. Arranca já amanhã, decorre até 6 de outubro. A iniciativa é promovida pelo Pombal Centro Natural de Portugal, assinala as comemorações do Dia Internacional da Pessoa Idosa e pretende proporcionar momentos de convívio, de atividade física, cultura e participação comunitária. O programa inclui várias atividades abertas à população. No dia 2 de outubro, destaque no Jardim do Cardal para um arranque com sessão de Zumba Sénior, orientada por Sónia Henriques. Às 10h30, Walking Football, no pavilhão Eduardo Gomes, com encontro entre o Sporting Clube Pombal e o Grupo Desportivo da Ilha. Durante a tarde, às 2h, há uma atuação do coro e grupo de cavaquinhos do Espaço Sénior de Pombal. Às 2h30, uma matiné dançante com Big Jovem. Já no dia 6 de outubro, destaca para o Celeiro do Marquês, onde às 3h30 da tarde terá lugar uma performance artística das comunidades participantes no projeto Novas Primaveras na Comunidade. Ao longo do festival estarão também disponíveis diversos stands, reforçando a componente de informação, participação e convívio. A organização destaca ainda que a participação é gratuita em algumas das atividades, sendo necessária inscrição prévia nas iniciativas assinaladas. As inscrições podem ser feitas através dos contactos indicados pela organização. Festival Idade Maior arranca amanhã em Pombal, decorre até 6 de outubro, uma iniciativa que pretende colocar o envelhecimento ativo, o convívio e a participação da população sénior no centro das comemorações do Dia Internacional da Pessoa Idosa. Os passadiços do Corredor Ribeirinho já estão novamente totalmente acessíveis ao longo de cerca de 10 km junto ao Rio Arunca, entre Pombal e Vermoil. A conclusão das obras de reparação dos passadiços do açude permite agora a utilização segura de todo o percurso, depois dos danos provocados pelas intempéries registadas no início deste ano. A intervenção representou um investimento de 145 mil euros. O Corredor Ribeirinho é considerado uma estrutura de importância para a cidade e para o concelho, também para as freguesias limítrofes, sobretudo pela possibilidade de utilização para a prática de desporto, para momentos de lazer e bem-estar, também pelo contacto com a natureza. Apesar da conclusão das obras nos passadiços, no entanto, continuam a decorrer trabalhos de manutenção ao longo do percurso. Algumas zonas está a ser feita a limpeza das herbáceas, com o objetivo de manter os caminhos limpos, acessíveis e agradáveis para quem utiliza o corredor, procurando assim ao mesmo tempo preservar o espaço natural envolvente. Entretanto, já arrancaram também as intervenções fluviais de desobstrução e estabilização de erosões marginais. Estes trabalhos estão relacionados com os efeitos provocados pelas intempéries no início de 2026, tem também como objetivo intervir nas zonas das margens afetadas pela força da água. Com os trabalhos de reparação concluídos nos passadiços do açude, os cerca de 10 quilómetros do corredor ribeirinho entre Pombal e Vermoil estão agora novamente disponíveis para a população. Prosseguem, contudo, essas intervenções de manutenção, limpeza e recuperação das zonas afetadas pelas intempéries. Recordo que no final do próximo mês de outubro, e em mais uma edição do Bode das Castanhas de Vermoil, a Rádio Cardal vai realizar um programa especial sobre ambiente no Concelho de Pombal. E a Comissão Política Distrital do PSD de Leiria e os 5 deputados eleitos pelo partido no Círculo de Leiria pedem ao Governo que reavalie a situação das empresas que ficaram sem financiamento, apesar de terem obtido uma elevada avaliação de mérito nos concursos de apoio à recuperação económica na sequência dos impactos da tempestade Christine. A posição foi divulgada na passada semana num comunicado assinado pelo Presidente da Distrital, Hugo Oliveira, depois de uma reunião com a Comunidade Intermunicipal da Região de Leiria. O encontro foi realizado a 22 de setembro, serviu para fazer o ponto da situação dos apoios às populações, empresas e municípios afetados pela tempestade, bem como para discutir as prioridades estratégicas da região, pode ler-se neste comunicado. Depois de ouvir os autarcas da região, o PSD de Leiria apresentou 2 pedidos ao Governo. O primeiro passa pela reanálise de apoios às empresas excluídas do financiamento. O partido defende que devem ser encontradas soluções para garantir um financiamento dessas empresas, nomeadamente através do Banco Português de Fomento. O segundo pedido diz respeito ao Fundo de Emergência Municipal. Atualmente a lei estabelece que este fundo financia 60% dos custos elegíveis. O PSD considera que deve ser equacionada uma percentagem superior, de forma a permitir a recuperação dos equipamentos públicos com maior capacidade de resistência a futuras ocorrências. No comunicado, o PSD de Leiria destaca ainda o esforço financeiro já realizado pelo Governo na área da recuperação económica. Segundo números apresentados pelo partido na região, região. O instrumento financeiro para a inovação competitiva passou de uma dotação inicial de 315 milhões de euros para 967 milhões.
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0: São 16 horas.
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0: São 17 horas. 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
1: Pombal prepara uma semana dedicada à população sénior com a realização do Festival Idade Maior. Arranca já amanhã, decorre até 6 de outubro. A iniciativa é promovida pelo Pombal Centro Natural de Portugal, assinala as comemorações do Dia Internacional da Pessoa Idosa e pretende proporcionar momentos de convívio, de atividade física, cultura e participação comunitária. O programa inclui várias atividades abertas à população. No dia 2 de outubro, destaque no Jardim do Cardal para um arranque com sessão de Zumba Sénior, orientada por Sónia Henriques. Às 10h30, Walking Football, no pavilhão Eduardo Gomes, com encontro entre o Sporting Clube Pombal e o Grupo Desportivo da Ilha. Durante a tarde, às 2h, há uma atuação do coro e grupo de cavaquinhos do Espaço Sénior de Pombal. Às 2h30, uma matiné dançante com Big Jovem. Já no dia 6 de outubro, destaca para o Celeiro do Marquês, onde às 3h30 da tarde terá lugar uma performance artística das comunidades participantes no projeto Novas Primaveras na Comunidade. Ao longo do festival estarão também disponíveis diversos stands, reforçando a componente de informação, participação e convívio. A organização destaca ainda que a participação é gratuita em algumas das atividades, sendo necessária inscrição prévia nas iniciativas assinaladas. As inscrições podem ser feitas através dos contactos indicados pela organização. Festival Idade Maior arranca amanhã em Pombal, decorre até 6 de outubro, uma iniciativa que pretende colocar o envelhecimento ativo, o convívio e a participação da população sénior no centro das comemorações do Dia Internacional da Pessoa Idosa. Os passadiços do Corredor Ribeirinho já estão novamente totalmente acessíveis ao longo de cerca de 10 km, junto ao Rio Arunca, entre Pombal e Vermoil. A conclusão das obras de reparação dos passadiços do Açude permite agora a utilização segura de todo o percurso, depois dos danos provocados pelas intempéries registadas no início deste ano. A intervenção representou um investimento de 145 mil euros. O Corredor Ribeirinho é considerado uma estrutura de importância para a cidade e para o concelho, também para as freguesias limítrofes, sobretudo pela possibilidade de utilização para a prática de desporto, para momentos de lazer e bem-estar, também pelo contacto com a natureza. Apesar da conclusão das obras nos passadiços, no entanto, continuam a decorrer trabalhos de manutenção ao longo do percurso. Em algumas zonas está a ser feita a limpeza das herbáceas, com o objetivo de manter os caminhos limpos, acessíveis e agradáveis para quem utiliza o corredor, procurando assim ao mesmo tempo preservar o espaço natural envolvente. Entretanto, já arrancaram também as intervenções fluviais de desobstrução e estabilização de erosões marginais. Estes trabalhos estão relacionados com os efeitos provocados pelas intempéries no início de 2026, têm também como objetivo intervir nas zonas das margens afetadas pela força da água. Com os trabalhos de reparação concluídos nos passadiços do Açude, os cerca de 10 quilómetros do corredor ribeirinho entre Pombal e Vermoil estão agora novamente disponíveis para a população. Prosseguem, contudo, essas intervenções de manutenção, limpeza e recuperação das zonas afetadas pelas intempéries. Recordo que no final do próximo mês de outubro, e em mais uma edição do Bode das Castanhas de Vermoil, a Rádio Cardal vai realizar um programa especial sobre ambiente no Conselho de Pombal. E a Comissão Política Distrital do PSD de Leiria e os 5 deputados eleitos pelo partido no Círculo de Leiria pedem ao Governo que reavalie a situação das empresas que ficaram sem financiamento, apesar de terem obtido uma elevada avaliação de mérito nos concursos de apoio à recuperação económica na sequência dos impactos da tempestade Kristin. A posição foi divulgada na passada semana num comunicado assinado pelo Presidente da Distrital, Hugo Oliveira, depois de uma reunião com a Comunidade Intermunicipal da Região de Leiria. O encontro foi realizada a 22 de setembro, serviu para fazer o ponto da situação dos apoios às populações, empresas e municípios afetados pela tempestade, bem como para discutir as prioridades estratégicas da região, pode ler-se neste comunicado. Depois de ouvir os autarcas da região, o PSD de Leiria apresentou 2 pedidos ao Governo. O primeiro passa pela reanálise de apoios às empresas excluídas do financiamento. O partido defende que devem ser encontradas soluções para garantir um financiamento dessas empresas, nomeadamente através do do Banco Português de Fomento. O segundo pedido diz respeito ao Fundo de Emergência Municipal. Atualmente a lei estabelece que este fundo financia 60% dos custos elegíveis. O PSD considera que deve ser equacionada uma percentagem superior, de forma a permitir a recuperação dos equipamentos públicos com maior capacidade de resistência a futuras ocorrências. No comunicado, o PSD de Leiria destaca ainda o esforço financeiro já realizado pelo Governo na área da recuperação económica. Segundo números apresentados pelo partido na região, o instrumento financeiro para a inovação competitiva passou de uma dotação inicial de 315 milhões de euros para 967 milhões.
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0: São 18 horas.
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0: São 19 horas. 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
1: Pombal prepara uma semana dedicada à população sénior com a realização do Festival Idade Maior. Arranca já amanhã, decorre até 6 de outubro. A iniciativa é promovida pelo Pombal Centro Natural de Portugal, assinala as comemorações do Dia Internacional da Pessoa Idosa e pretende proporcionar momentos de convívio, de atividade física, cultura e participação comunitária. O programa inclui várias atividades abertas à população. No dia 2 de outubro, destaque no Jardim do Cardal para um arranque com sessão de Zumba Sénior, orientada por Sónia Henriques. Às 10h30, Walking Football, no pavilhão Eduardo Gomes, com encontro entre o Sporting Clube Pombal e o Grupo Desportivo da Ilha. Durante a tarde, às 2h, há uma atuação do coro e grupo de cavaquinhos do Espaço Sénior de Pombal. Às 2h30, uma matiné dançante com Big Jovem. Já no dia 6 de outubro, destaca para o Celeiro do Marquês, onde às 3h30 da tarde terá lugar uma performance artística das comunidades participantes no projeto Novas Primaveras na Comunidade. Ao longo do festival estarão também disponíveis diversos stands, reforçando a componente de informação, participação e convívio. A organização destaca ainda que a participação é gratuita em algumas das atividades, sendo necessária inscrição prévia nas iniciativas assinaladas. As inscrições podem ser feitas através dos contactos indicados pela organização. Festival Idade Maior arranca amanhã em Pombal, decorre até 6 de outubro, uma iniciativa que pretende colocar o envelhecimento ativo, o convívio e a participação da população sénior no centro das comemorações do Dia Internacional da Pessoa Idosa. Os passadiços do Corredor Ribeirinho já estão novamente totalmente acessíveis ao longo de cerca de 10 quilómetros, junto ao Rio Arunca, entre Pombal e Vermoil. A conclusão das obras de reparação dos passadiços do Açude permite agora a utilização segura de todo o percurso, depois dos danos provocados pelas intempéries registadas no início deste ano. A intervenção representou um investimento de 145 mil euros. O Corredor Ribeirinho é considerado uma estrutura de importância para a cidade e para o concelho, também para as freguesias limítrofes, sobretudo pela possibilidade de utilização para a prática de desporto, para momentos de lazer e bem-estar, também pelo contacto com a natureza. Apesar da conclusão das obras nos passadiços, no entanto, continuam a decorrer trabalhos de manutenção ao longo do percurso. Em algumas zonas está a ser feita a limpeza das herbáceas, com o objetivo de manter os caminhos limpos, acessíveis e agradáveis para quem utiliza o corredor, procurando assim ao mesmo tempo preservar o espaço natural envolvente. Entretanto, já arrancaram também as intervenções fluviais de desobstrução e estabilização de erosões marginais. Estes trabalhos estão relacionados com os efeitos provocados pelas intempéries no início de 2026, têm também como objetivo intervir nas zonas das margens afetadas pela força da água. Com os trabalhos de reparação concluídos nos passadiços do Açude, os cerca de 10 quilómetros do corredor ribeirinho entre Pombal e Vermoil estão agora novamente disponíveis para a população. Prosseguem, contudo, essas intervenções de manutenção, limpeza e recuperação das zonas afetadas pelas intempéries. Recordo que no final do próximo mês de outubro, e em mais uma edição do Bode das Castanhas de Vermoil, a Rádio Cardal vai realizar um programa especial sobre ambiente no Conselho de Pombal. E a Comissão Política Distrital do PSD de Leiria e os 5 deputados eleitos pelo partido no Círculo de Leiria pedem ao Governo que reavalie a situação das empresas que ficaram sem financiamento, apesar de terem obtido uma elevada avaliação de mérito nos concursos de apoio à recuperação económica na sequência dos impactos da tempestade Kristin. A posição foi divulgada na passada semana num comunicado assinado pelo Presidente da Distrital, Hugo Oliveira, depois de uma reunião com a Comunidade Intermunicipal da Região de Leiria. O encontro foi realizada 22 de setembro, serviu para fazer o ponto da situação dos apoios às populações, empresas e municípios afetados pela tempestade, bem como para discutir as prioridades estratégicas da região, pode ler-se neste comunicado. Depois de ouvir os autarcas da região, o PSD de Leiria apresentou 2 pedidos ao Governo. O primeiro passa pela reanálise de apoios às empresas excluídas do financiamento. O partido defende que devem ser encontradas soluções para garantir um financiamento dessas empresas, nomeadamente através do do Banco Português de Fomento. O segundo pedido diz respeito ao Fundo de Emergência Municipal. Atualmente a lei estabelece que este fundo financia 60% dos custos elegíveis. O PSD considera que deve ser equacionada uma percentagem superior, de forma a permitir a recuperação dos equipamentos públicos com maior capacidade de resistência a futuras ocorrências. No comunicado, o PSD de Leiria destaca ainda o esforço financeiro já realizado pelo Governo na área da recuperação económica. Segundo números apresentados pelo partido na região, o instrumento financeiro para a inovação competitiva passou de uma dotação inicial de 315 milhões de euros para 967 milhões.
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0: 20 horas.
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7: Olá, olá, olá, olá, malta do mundo inteiro. Sejam bem-vindos a mais uma edição do Puro Extenso, aquele programa onde as músicas normais vêm fazer musculação e saem, no mínimo, com 7 minutos de pura delícia. Eu sou o Carlos Gedier e esta é a vossa dose semanal de remixes, mashups e versões esticadas dos melhores DJs nacionais e internacionais. Algumas delas, imaginem só, feitas em exclusivo aqui para a casa, aqui para o Staminé, no fundo. Dezenas de estações pelo mundo inteiro a passar isto agora mesmo. Sempre visitar o nosso site no outro lado fm.webnode.pt, separador por extenso, não te esqueças. Também o nosso canal no YouTube, youtube.com/rmxpt, porque a vida é demasiado pequena para versões curtas, então bora lá esticar, já está aí a primeira.

Ui, se isto não é caseiro, não sei o que será. David Guetta com Anne-Marie and Coy Wiley, Baby Don't Hurt Me, que no fundo vai refrescar uma coisinha dos Hideaway, mas pronto, isso são outros 500. Bom, e dizia eu, se isto não é caseiro, é isso mesmo, já estamos a aquecer. Sabias que esta versão esticada do Baby Don't Hurt Me foi remixada enquanto o DJ comia uma bifana ali para os lados de Viseu? Se calhar é total nonsense, mas faria algum sentido a ser verdade. A próxima vem com mais flow, é Joel Curry que vai entrar. Ora, escutem só e depois a gente já conversa.

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1: Ora, para um programa que essencialmente vivia a bom de versões extensas e remixes e mashups e coisas assim, mas de coisinhas mais antigas, estamos mesmo bué de morder-nos. Joe Curry com Katy Baser, Dance Around It, a Extended Remix foi aquela que rodou aqui no Puro Extenso. Isto é só perfeito. Agora, de seguida, vêm três bombas assim daquelas. Bom, meus amigos, estás com o copo na mão, é bom que o tapes, porque senão até o líquido vai saltar. Se por acaso estás a escutar isto em 2026, olha, fica a saber que o verão ainda não acabou. Não. E nós também não, porque vem aí a Walk Here in a Watson, também Tiesto, Mabel and 24 Golden, e para abrir, Calvin Harris e Ellie Golden com este The Miracle. É mesmo a primeira para esta primeira sequência, a primeira para a primeira, não sei se perceberam. Ok, tá. Vamos lá, siga para bingo.

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3 de rajada, olha aí o chão e já a pedir tréguas. Imagina se todas as músicas da rádio fossem assim, no mínimo o trânsito parava para dançar. No YouTube, em youtube.com/rmxpt, tem mais destas coisas. Agora vem aí a próxima sequência, está mesmo a chegar e começa em

As últimas três em jeito mashup. Ai, malta, isto está tão bom, tão bom, tão bom, que até que o meu gato, o Quasi, começou a fazer twerking. Curiosidade insólita, esta última mashup do nosso amigo Paulo Monte foi feita numa quinta no Alentejo, com um wi-fi assim um bocado duvidoso. Por isso, pronto, é o que se arranja, olha, é o que se arranja. Ok, a próxima sequência está a chegar, e está a chegar forte. Como já repararam, estamos a voltar àquela que é a nossa cena. Exatamente, aquelas coisinhas mais antigas, mas de fazer chorar as pedras da calçada.

What's up? É mesmo, a For Non Blondes é a penúltima para esta emissão, o que significa que é com imensa pena que estamos a chegar ao final desta emissão. Obrigadinho por estares aí, seja qual for o canto do mundo onde nos estás a sintonizar. Dezenas de estações pelo mesmo mundo transmitem este programa. Também na internet estamos no site no outro lado fm.webnode.pt, separador por extenso. Ainda temos um canal no YouTube, youtube.com/rmxpt. Lá encontras remixes exclusivos e bastante. Bom, bastantes anormalidades, digamos assim. Mandem mensagens, sugiram faixas mabucas e olha, já agora partilhem o programa. Quanto mais ouvintes, mais alongamos as músicas na próxima. Estamos de regresso na próxima semana, mesma hora, mesmo local, ou onde quer que o vosso alto-falante esteja. Grande abraço, saúde, dança sem moderação. Lembrem-se, a vida essa já é demasiado pequena para versões curtas. Da minha parte, Carlos Dia, vou ficando por aqui. Tchau, tchau, até para a semana.

0: São 21 horas.
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Ovo Caçadores de Batida XL está no ar, então, a partir de agora, o vosso santuário do loop infinito. Esta é mais uma edição do Puro Extenso e eu sou o Carlos Didier e trago-vos toda a música que conheces de uma forma diferente. Para abrir, os Metallica, imaginando-me que o Stevie Wonder seria o vocalista dos Metallica. E exatamente, Sad But Superstition foi aquele que abriu esta edição. Sabíamos que a faixa que acabamos de escutar, bom, é tão longa, que foi originalmente pensada por um DJ enquanto esperava na fila do pão um sábado de manhã. Pois é, aqui não há cortes, estamos a bombar para dezenas de estações em todo o mundo. Se querem ver onde guardamos as versões que nunca mais acabam, olha, deem um salto ao nosso canal no YouTube, em youtube.com/rmxpt. Fiquem colados que a próxima viagem já está a descolar e é precisamente uma das nossas RMX exclusivas, mas só mesmo aqui é que pode escutar. Siga, este é o Puro Extenso.

Espetáculo, olha, esta foi tão estendida que deu tempo para eu ir regar as plantas, tirar uma licenciatura e voltar aos comandos desta emissão. Os irmãos cocunjaram a heróis a RMX 2025, feita aqui pelo menino e pela malta aqui da casa. Este é o espírito puro extenso. Se o vosso cérebro já está a dançar ao contrário, olha, então para piorar a coisa, passem pelo nosso site em nootrolado.fm.webnode.pt, separador por extenso, procurem claro pelo separador por extenso e assim poderão ver o que andamos a tramar. Preparem-se, porque agora vamos entrar em bloco e três bombas consecutivas, assim daquelas de Xana. É música, até mais não, e sem interrupções para respirar. E começamos com mais uma das minhas. Exatamente, agora é para o Zaba. Nada a ver com o Zinboco, mas o Zaba, eu gosto muito do Zaba. Ah, coisa mais linda, o Zaba da Anheta e também da Frida. Exatamente, e do Bjorn e de Ovaios e tudo. Ok, olha, só vos peço, bem, your love on me.

E bem, uma sequência toda ela, olha, parecia assim três autênticos comboios de ritmo, mas sem travões. Eu sou o Carlos Gidia, a pilotar esta nave para dezenas de estações em todo o mundo. A curiosidade insólita sobre esta última batida diz a lenda que o produtor mostrou isto com tanta precisão que os seus próprios batimentos cardíacos ficaram sincronizados com o remix. Isto até ao próximo eclipse solar. É verdade, sim senhora, que eu estou cá e posso confirmar. Se acham isto absurdo, olha, espreitem as nossas loucuras visuais em youtube.com/rmxpt. Não saiam daí, porque a próxima sequência, bom, é tão massiva que vai fazer a vossa sala parecer um festival de verão. Amor de verão, amor de verão. Não, essa não temos, mas temos música portuguesa, começando com estes senhores.

0: Bem, que estrondo o álbum da lata dos táxis com este carro aqui na RMX já para o ano de 2023. Bom, isto não é apenas música, é uma autêntica maratona acústica para quem tem pernas para dançar. Só isso. Por extenso, toda a música que conheces e uma forma diferente com reinterpretações exclusivas dos melhores DJs que nem a inteligência artificial conseguiria inventar num dia bom. Se por acaso quiseres deixar a tua opinião ou participar no próximo alinhamento, olha, visita-nos no nosso site, no outro lado fm.webnode.pt, no separador do programa, claro que sim. Vamos agora para a penúltima da hora. Há pouco eu tinha propaganda, falei em música portuguesa, falei no Amor de Verão, Amor de Verão, Amor. Ok, não, essa não tenho, mas temos esta. Quem que é tão gira, tão gira, tão gira? De vez em quando eu tenho estas pancas, né? Claro, com certeza, já volto para me despedir.
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É assim, porque a música portuguesa, a música popular, também dá para fazer umas brincadeiras engraçadas. Conversinha de Maranta, ou dos Diapasão, não sei bem, bem, mas whatever. É mais uma das minhas, é uma das aquelas pancadas quando não tenho nada para fazer. Ok, olha, com isto tudo, a nossa hora voou, mas voou mais rápido que um DJ a fazer scratch. Caro GDX, sou eu a despedir-me neste cockpit cheio de boas vibrações. Um agradecimento gigante a todos os que estiveram sintonizados aí desse lado. Isto, claro, nas dezenas de estações espalhadas pelo mundo inteiro que passam este programa. Não se esqueçam de subscrever o canal em youtube.com/rmxpt. Também não se esqueçam de explorar os conteúdos exclusivos no nosso site em nootrolado.fm.webnode.pt. Já sabem como é que é, estamos de regresso na próxima semana, à mesma hora, no mesmo local, com mais exclusividade e batidas de gigantes aqui na frequência da vossa rádio favorita. Um grande abraço, um abraço assim forte daquele mesmo quase a partir de costelas. Muita saúde, muito juízo e lembrem-se que a vida essa é demasiado pequena para versões curtas. Tchau, tchau. Até para a semana. Yeah!

0: São duas horas.
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Alô, alô, tripulantes da estratosfera auditiva, está no ar então mais uma missão do vosso abanão mental preferido. Eu sou o Carlos Jadim, este é o único e inimitável no outro lado do FM, a espalhar loucura saudável desde 1988 para dezenas de estações espalhadas por este belo e redondo planeta. Sabiam que os famintos cor-de-rosa só dobram os joelhos para trás porque se esqueceram das instruções originais de fabrico? Não sabia, ficaram a saber. Pois é, nós não esquecemos nada e continuamos sintonizados na frequência certa, aqui, a frequência da tua rádio favorita. Clica em no outro lado do fm.webnode.pt, também no youtube.com/rmxpt, para verem onde guardamos os pirilampos mágicos. Vamos lá, está a arrancar mais uma missão do no outro lado do FM.

E é assim que entramos em velocidade cruzeiro, ou talvez submarino voador, depende do vosso ponto de vista, no outro lado do FM, o programa que iniciou em 1988 e que se recusa terminantemente a usar meias condutoras de eletricidade estática. Se a vossa torradeira começou a falar convosco esta manhã, digam-lhe que estamos em direto no nosso site, no outro lado do FM.webnode.pt. Aquele abraço gigante a todos os ouvintes das dezenas de estações pelo mundo fora que preferem as ondas da rádio às ondas de choque. A próxima paragem é mesmo uma tríplica dimensão acústica que começa na Praia do Eco.

com algumas que até poderiam fazer parte dos clássicos, foram três em linhas, que é para não perder o balanço, muito menos o juízo. Caro Gidier, aqui aos comandos, navegando desde 1988 com este vírus da boa onda global. A difusão internacional diz-nos que estamos a ser escutados por pinguins na Antártida e talvez por astronautas por insónias lá em cima. Se queres ver a cara por trás desta voz absurdamente misteriosa, o caminho é mesmo youtube.com/rmxpt. Sabiam que ontem tentei explicar a teoria da relatividade a um pacote de leite e o mesmo azedou? Mistérios da física, da física moderna, era isso que eu queria dizer. Seguimos viagem nesta edição do No Outro Lado FM, seguimos viagens sem travões.

em português na última sequência, e só vos posso dizer que estrondo de sequência. Isto por aqui está mais animado que uma convenção de unicórnios vegetarianos. No outro lado FM, sempre a quebrar as barreiras da normalidade, desde 1988, que não aceitamos reclamações de quem não sabe dançar com as orelhas. Dezenas de estações em todo o mundo, sincronizadas na nossa rede em surdos diários. Não são bem diários, são mais semanais, mas pronto, passa para o nosso quartel digital em nootrolado.fm.webnode.pt. Já agora deixem-me provar um ray laser virtual. Não saiam daí porque o próximo bloco promete derreter qualquer termómetro. E derreter como? Derreter com alguns dos meus guilty pleasures.

Bem, depois desta, não sei se alguém vai recuperar Si Jérôme, Arthur Livon e também Henrique Iglesias, três dos meus guilty pleasures de estimação, se bem que eu gosto de coisas bem piores. No outro lado da FM, vamos lá arrancar com a última sequência desta hora e agora com algo bem diferente.

Dia 5, o Rei Elvis Presley, aqui chegamos ao final da nossa primeira hora de pura viagem mental. Eu sou o Carlos Gidier, neste momento a despedir-me temporariamente deste primeiro assalto cósmico. Lembrem-se, no intervalo, espreitem o canal no YouTube, em youtube.com/rmxpt. Se o fizerem já agora, se não for pedir demais, subscrever, acionar, comentar, todas essas coisas, vocês melhor do que eu sabem como é que isso processa. E também já agora, visitem o nosso site em nootrolado.fm.webnode.pt, apenas e só para manter os vossos níveis e os nossos também níveis de absurdo no máximo. No Outro Lado FM, a espalhar magia radiofónica desde 1988 para o mundo, atualmente através de dezenas de estações fantásticas que fazem o favor de colaborar connosco, deixem os vossos relógios a funcionar ao contrário e preparem o espírito para a segunda hora. Juízo é coisa que não nos assiste. Estamos de regresso já a seguir ao sinal horário, a seguir aos comerciais. Vamos então para a última da hora.

0: São 23 horas. 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

É isso mesmo, venham sentir o barulho. Olá, gente boa do No Outro Lado FM. Eu sou o Carlos Javier, de regresso mais uma vez aqui à frequência da tua rádio favorita, No Outro Lado FM. Já sabes, estamos no ar desde 1988 a espalhar sons, ideias e alguma loucura, mas loucura da boa. Isto para dezenas de estações por todo o mundo, exatamente, ao longo do globo. Exato. Se chegaste agora, olha, chegaste na hora exata, porque estamos mesmo a começar. Respira fundo. Estás prestes a entrar em duas horas onde a música manda. O nonsense também tem algum lugarzinho, se não na primeira, pelo menos na segunda fila. Come on, feel the noise para os Quiet Riot, foi a primeira. E estas, olha, vêm duas de rajada, nem sequer precisam de apresentação.

1985, o projeto Ray Vade de Bob Geldof e também de Midgeur. Bom, os Queen, claro, com Bohemian Rhapsody e também Radio Gaga. Radio Gaga, que num programa de rádio faz todo o sentido, não é? Ok, eu recordo-me de assistir a este espetáculo em direto pela RTP. Curiosamente, a RTP transmitiu isto. Exatamente, ok. Desde 1988 a fazer ruído com classe, porque, olha, há programas que envelhecem e depois... Envelhecem não, envelhecem e depois há programas que ganham um estatuto assim de espécie protegida. É o nosso caso, digo eu. Pelo menos gostava que assim fosse. Ora bem, a sugestão fica, passa aí no outro lado, fm.webnode.pt. Segue também o nosso canal no YouTube, em youtube.com/rmxpt, para mais conteúdos, registros e alguns lados B da rádio. E pronto, já sabes, eu sou o Carlos Gedia. Este programa continua a chegar a dezenas de estações em todo o mundo, o que prova que o FM ainda tem alguns truques na manga, ou pelo menos nós preferimos pensar que sim. Nesta hora vais ouvir alguns clássicos, algumas raridades, algumas curiosidades, algumas memórias e histórias, olha, tão estranhas que deviam vir com aviso prévio de cuidado, que isto pode ferir suscetibilidades. Ok, depois dos Queen e também dos Quiet Riot, que abriram esta emissão, foram só o aquecimento. Há programas que começam com café, aqui começamos com guitarras, memórias e uma ligeira alergia ao tédio.

É uma sequência completamente fora do mainstream, também completamente fora da caixa, diria eu. Goodbye Horses para Key Lazarus, depois Ketumba Zoo com The Child Inside. Estes Ketumba Zoo, este nome parece que foi inventado assim para alguém num departamento. Olha, vamos criar um departamento para nomes esquisitos. Ok, começamos bem, começamos com Ketumba Zoo. De qualquer forma, foram um One Hit Wonder a nível europeu. Estamos a falar, claro, da época do Eurodance. Em Portugal não foi muito conhecido, mas de qualquer maneira, olha, rodou no outro lado, FM da Child Inside para os Ketumba Zoo. Depois, a fechar a sequência, um nome que eu confesso não conhecia. Falo deste Quintal que acabámos de escutar. Escutámos Flama. Isto quase poderia ser a versão 2.0 do projeto Insignia de Michael Cretton. Mas não, não são mesmo os Quintal, que agora vêm com mais uma, chama-se Ad Mortem. Festinamos completamente fora da caixa, ou não fora este, no outro lado do FM.

Senhoras e senhores, preparem-se para a rúbrica mais inútil deste lado do dial. Enquanto toda a gente fala de grandes guerras, revoluções e tratados importantes, nós escolhemos o lixo esquecido da história. Acomoda-te, afina o sentido do humor e vem connosco passear pela parte mais ridícula do passado da humanidade. Aqui não vais aprender nada que te ajude no emprego,

na escola ou no IRS. Se isto é cultura geral, não, mas é terapia. Começa agora Acontecimentos da História sem qualquer tipo de relevância para as nossas vidas e que ninguém te quer contar. O diplomata que brindou ao país errado. Recepção oficial, bandeiras, hinos tocados, esperemos que o certo. Chega a hora do brinde. O diplomata ergue o copo, sorri e troca o nome do país homenageado. Em vez de saudar a nação anfitriã, menciona outra, talvez rival, talvez completamente fora de contexto. Por alguns segundos, o ar na sala congela. Traduções param, olhares disparam. Rapidamente vem a correção. Perdão, lapsus linguae. Quis dizer... Risos nervosos, murmurinhos, comunicados posteriores a garantir que as relações bilaterais continuam excelentes. Moral? Beber e falar em público é sempre um desporto de risco. Em diplomacia, um gol a mais pode parecer um tratado a menos. A cidade que mudou de nome muitas vezes. Há cidades que parecem ter crise de identidade histórica. Ao longo dos séculos, por causa de conquistas, revoluções, mudanças de regime, algumas localidades mudaram de nome repetidas vezes. Hoje chamam-se X, ontem eram Nova X, antes disso tinham nome num outro idioma e antes ainda respondiam a designações completamente diferentes. Moradores mais velhos acabam por colecionar nomes, como quem coleciona moedas. Cada mudança implica atualizar mapas, documentos, placas de rua, papel timbrado. E claro, cria aquele momento confuso. Afinal, nasci onde? No nome antigo, no novo ou num que já nem existe? Moral? A mesma cidade pode ter várias vidas burocráticas. O chão é o mesmo, as casas também. Quem muda é o título da capa. O trono que quebrou na coroação. Poucas coisas simbolizam mais poder do que o momento em que um monarca se senta no trono pela primeira vez. Agora imaginem esse trono a ceder. Há relatos e lendas de tronos que, por falha de construção, peso excessivo ou simples azar, partiram ou cederam no exato momento da cerimónia. O rei ou rainha recém-croado desaparece em meio segundo num estrondo de madeira. Convidados engolem o riso por respeito. Músicos fingem que aquilo é parte da coreografia. Alguém corre a segurar coroas e capas. Mais tarde, cronistas usam metáforas óbvias sobre reinado instável e fundamentos frágeis. Moral? Às vezes o universo dá feedback imediato. Se o teu trono parte no minuto 1, talvez seja bom olhar com carinho para a estrutura, do móvel e do regime. O arquivo que ardeu com tudo. A história é contada pelos documentos que sobreviveram e pelos que arderam por estupidez. Muito conhecimento perdeu-se não em guerras épicas, mas em incêndios causados por velas mal apagadas, cigarros, fogueiras demasiado perto de prateleiras de papel. Arquivos inteiros com registros de cidades, impérios, leis, cartas pessoais, mapas e obras literárias desapareceram em chamas porque alguém achou que uma tocha ali ao lado não fazia mal. Alguns desses incêndios foram tão devastadores que deixaram buracos enormes na nossa compreensão de épocas inteiras. Hoje, quando se fala em misteriosos desaparecimentos de documentos, às vezes a explicação é menos conspiratória e mais simples. Falhou o cinzeiro. Moral, a história não é só do que aconteceu, é feita do que não foi queimado, perdido ou apagado. E muitas vezes, o maior inimigo da memória não é o tempo, é a chama do lado errado da estante.

Sim, nesta edição do Noutro ADFM, que fica para trás mais um episódio de acontecimentos da história sem a mínima relevância para as nossas vidas, mas que ninguém te quer contar. Rúbrica fixa no Noutro ADFM, rúbrica também em horário flutuante ao longo da semana na tua rádio favorita. Agora vem os Quinta do Bill.

Ora, pois então, num programa todo ele dedicado à letra que fazia todo o sentido recordar o gênio de Quincy Jones, foi o que fizemos com este pequeno separador. Quincy Jones, o homem por trás de Michael Jackson, por trás do We Are The World, por detrás de quase tudo, nos últimos, no final do século passado e ainda no início deste século. Ok, gente boa, estamos a chegar ao final desta primeira hora do No Outro Lado FM. Recorda-te, No Outro Lado FM continua firme e irto que nem uma barra de chocolate ao sol desde 1988. Daqui a pouco estamos de regresso, na mesma hora, no mesmo local, aliás, na mesma hora não, a seguir ao sinal horário, a seguir aos comerciais. O local é assim, é sempre o mesmo, aqui a frequência da tua rádio, com mais músicas, mais histórias e provavelmente mais uma ou duas ideias que ninguém pediu, mas que a rádio sem dúvida vai agradecer. Saudinha para todos aqueles que nos escutam, obrigadinho pela companhia nesta primeira hora. Não te esqueças de passar no intervalo pelo site no outro lado fm.webnode.pt e também para o nosso canal no YouTube, youtube.com/rmxpt. Se calhar é melhor deixares para o final da emissão, porque se te metes no YouTube depois acabas por não apanhar a segunda hora, porque tem tanta coisa boa no YouTube que te vais perder por lá, o que também não é mal visto. Bom, de qualquer forma, estamos então de regresso já na próxima hora, a seguir ao sinal horário, a seguir aos comerciais. Estou a patinar um bocadinho. Para as despedidas, vamos com os Queen's Rush. É mesmo a última para a hora, chama-se Silence, Lucidity, e é mesmo isso. Precisamos de silêncio para ver se a lucidez regressa. Ok, até já, a seguir ao sinal horário, a seguir aos comerciais. Oh,

0: meia-noite.
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0: uma hora.
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